0: 9:01.
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2: 9:23.
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0: 9:31.
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1: Nove horas e 52 minutos.

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2: 11 horas e 22 minutos.
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0: Obrigado.
1: 11 horas e 31 minutos.
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3: 11 horas e 50 minutos.

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0: Muito obrigado. 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
1: 13 horas e 21 minutos.

0: Anotou aí?
1: 13 horas e 30 minutos.
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1: 13 horas e 42 minutos.

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Boa tarde, Campo Grande!

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1: 13 horas e 51 minutos.

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1: 14 horas e 2 minutos.
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1: Existe uma teoria que se chama 90-10, onde uma pessoa tem 90% daquilo que você procura em alguém, só que você foca naqueles 10% que falta. 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

0: 14 horas e 12 minutos.
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0: 14:30.
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4: Tarcísio do Acordeão, que honra, meu irmão. 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
2: 14 horas e 41 minutos.
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1: Quinze horas e 10 minutos.

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0: 15h32.
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0: Ed Romário!
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2: 15 horas e 41 minutos.
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1: 15 horas e 53 minutos.

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2: 16 horas e 1 minuto.
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1: Dezesseis horas e 11 minutos.

0: 16:30.
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1: Danilo Rubens, senhoras e senhores!
2: Valeu, BH!
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3: 16 horas e 40 minutos.
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0: 17:02.
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0: Aqui em Canindé, obrigado, tem muito gente. 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
1: 17 horas e 15 minutos.
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0: 17:30.
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1: Obrigado, gente. 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
0: 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Deus abençoe, viu?
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2: 17 horas e 42 minutos.
0: Ah, Bruno Rosa, Leite Romário. 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

0: Ê, gurizada.
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2: 17 horas e 51 minutos.

0: Bom demais.
1: 18 horas e 1 minuto.
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0: 18 horas e 13 minutos.
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0: 18:30.
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0: 18:51.
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1: 19 horas e 20 minutos.
2: Existe uma teoria que se chama 90-10, onde uma pessoa tem 90% daquilo que você procura em alguém, só que você foca naqueles 10% que falta. 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

0: 19h33.
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2: Ei. 19 horas e 50 minutos.
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0: 20h01.
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0: 20h21.
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0: 20h30.
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1: Ô, oh, Rio Preto! Xavier Garnaldo e Zé Neto e Cristiano junto e misturado, hein?
9: Essa é complicada, hein?
1: Nunca aconteceu comigo.

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1: 21 horas e 11 minutos.

0: e Simone Mendes.
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2: 21 horas e 22 minutos.

0: 21 horas e 31 minutos.
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0: 21 horas e 51 minutos.
1: Aí, Júnior, o que será que tinha naquele áudio, hein, meu irmão?
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2: Luan Santana e Léo Foguete. 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
1: Muito obrigado, São Paulo!
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0: Aqui em Canindé tem muito amor pra esses caras. Valeu, galera.
1: 22 horas e 31 minutos.
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0: 22 horas e 50 minutos.
1: Chega pra cá, Hugo e Guilherme, teu segredo!
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2: 23 horas e 2 minutos.
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0: 23 horas e 30 minutos.
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1: Meia-noite e 2 minutos.
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0: Me amassou aqui, quase quebrou minha coluna. Tá louco? Boa tarde, Campo Grande!
1: Meia-noite e 22 minutos.

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1: Meia-noite e 31 minutos.
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1: Existe uma teoria que se chama 90-10, onde uma pessoa tem 90% daquilo que você procura em alguém, só que você foca naqueles 10% que falta. Aí você sai pra rua, se aventura, e realmente você encontra aqueles 10%, mas não se deu conta que perdeu os 90%.

0: Os 10% a gente deixa pro garçom, né não?
1: Meia-noite e 41 minutos.

0: Uma hora e um minuto.
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0: 1:12.
1: Vamos lá, é uma pancada atrás da outra, essa aqui é meu hino também. Erinaldo na sanfona, começa!

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1: Bom demais, gente. Uma salva de palmas pra essa banda maravilhosa que tá comigo aqui.
2: Essa é pesada, hein?

0: Goiânia!
1: Nunca foi!
0: Jorge Matheus!
2: 1:31.
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1: Uma hora e 45 minutos.

0: 2 horas e 1 minuto.
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0: 6:22.
1: Tarcísio do Acordeão, que honra, meu irmão.
2: Meu parceiro, meu irmão Cartilove, parabéns, meu irmão.
1: Muito obrigado, irmão.

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Fiquem à vontade.

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1: Bom demais, gente. Uma salva de palmas pra essa banda maravilhosa que tá comigo aqui.
2: 6:32.
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1: Essa é pesada, hein?

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1: Sete horas e dois minutos.
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0: Que pancada, bebê!
1: Gustavo Lima!
0: João Bosco Vinícius!
2: Palmas, palmas pro bebê aí.
0: Obrigado, irmão.
1: Uou!
3: 7 horas e 11 minutos.

0: Faz barulho pra filho do Mijeca!
1: Fernando de Sorocaba!
2: 7:22.
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0: 7:30.
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0: cada derrama um choro.
1: Salve de palmas, meu vencedor diz: Rio Preto! Já diga Arnaldo e Zé Neto e Cristiano junto e misturado, hein?

0: chama? Que bandeirinha gostosa, viu?
1: 7 horas e 40 minutos.

0: 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Vocês viram também?
1: Oito horas e três minutos.
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0: 8:10.
1: Tanta hora para você aparecer, tanto dia para você me mandar uma mensagem. Aí você aparece agora, quando eu tô com os meus filhos.

paga. Canta essa moda linda comigo assim, ó.

0: senhoras e senhores!
1: Valeu, BH!
0: Que lindo!
1: Que delícia, que delícia! Que energia maravilhosa!
2: 8 horas e 31 minutos.
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6: Luan Santana e Léo Foguete. Luan City Festival São Paulo.

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1: Muito obrigado, São Paulo!

0: Obrigado.
1: 8:41.
2: Vocês precisam admitir alguma coisa.